0: Isso é The Mills Coffee Time. As grandes emoções da sua vida estão aqui. A gente volta já.
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2: Muitas doenças e muitos óbitos prematuros em todo o mundo estão associados ao tabagismo, que é a maior causa evitável de morte por doenças crônicas não transmissíveis. 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Diversas estratégias têm sido utilizadas para reduzir o tabagismo, sendo que uma das principais é a conscientização da população sobre os danos causados pelo cigarro, assim como a disponibilização de orientações de como parar de fumar. Pare de fumar enquanto é tempo.
3: Nova! 21 horas e 7 minutos. 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
0: Ei, você aí, estamos de volta pra você ouvir o The Music Coffee Time. Aqui você aumenta o volume e a gente toca o melhores dos anos 70, 80, 90 aqui no The Music Coffee Time.
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0: Você está na melhor sintonia com o nosso The Music Coffee Time. A gente vai para um break e daqui a pouco tem mais. Não sai daí.
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4: Para melhorar o sabor do óleo, mergulhe nele algumas azeitonas. Após alguns dias, o gosto das azeitonas passará para o óleo comum.
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0: Atenção, senhores passageiros, estamos de volta com The Music Coffee Time.
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0: Muito bem, gente, estamos encerrando com mais uma edição do nosso The Music Coffee Time, a sua viagem dos grandes sucessos. A gente volta na próxima edição com mais The Music Coffee Time. Se cuida, juízo, coloque Deus à frente de tudo, que ele sempre dá um jeitinho, sempre dá certo quando Deus está na frente. Fica com Deus e até a próxima edição.
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2: Você já ouviu falar da importância da vitamina D? Ela é fundamental para a saúde dos ossos, dos músculos e também participa do funcionamento do sistema imunológico. Uma das principais formas de obtê-la é por meio da exposição moderada ao sol, sempre respeitando os horários mais seguros e as orientações de proteção da pele. Além disso, alimentos como peixes, ovos e alguns produtos fortificados também podem contribuir para a ingestão dessa vitamina. Se houver suspeita de deficiência, o ideal é procurar orientação médica antes de usar suplementos. Cuide-se bem!
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1: 22 horas, em ponto.
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3: Olá, seja muito bem-vindo ao nosso Moment Love. Eu sou Kleber Salles, estamos no ar com mais uma edição deste que é o programa mais especial, né? Um programa que fala de amor, as canções românticas que todos nós gostamos, né? Reunidas aqui no nosso Moment Love nessas próximas duas horas. Hoje, sexta-feira, 24 de julho de 2026. Chega mais perto do rádio e venha curtir o nosso programa. Para começar muito bem, tem o som de Celine Dion e

Breakthrough aqui no nosso Moment Love com Falling For You. Teve Kel Smith antes também aqui no Moment Love com Nossa Conversa. As mais belas canções de amor, as mais belas melodias você ouve aqui no nosso Moment Love. Lembrando que no nosso programa tem o quadro Love in Words, que é a nossa tradução na segunda hora do programa de hoje, né? Agora tem Angel in My Heart com Hearsay.

0: Marcelo Augusto, um bom perdedor. Nos cantores mais românticos do Brasil, marcando presença aqui no nosso programa desta sexta. Daqui a pouco a gente volta. Fique ligado, hein?
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5: Agora no nosso Moment Love, abrimos o segundo bloco com Carly Pearce, Nest Girl. Ótima sexta-feira para você.

Bob Vinton no nosso Moment of Love. See a Lead with a Kiss. Música que foi inspiração aí para aquele clássico do Luan e Vanessa, né? Quatro Semanas de Amor, aqui no Moment Love. Agora tá chegando Sandy e Thiago York.

0: Fred Mercury e Montserrat Caballé. How Can I Go On? Verdadeiro clássico do ano de 1989. Daqui a pouco a gente volta com mais canções especiais na sua sexta-feira. Já já tem a tradução também para você com Paulinha Esteves.
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6: 23 horas e 3 minutos.
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0: E agora, o quadro Love in Words. Paulinho Esteves chegando com a tradução de Michael Bolton, We a Man Loves a Woman.
8: Canções que cruzaram o mundo, traduzidas para tocar sua alma. Está no ar, Love in Words, aqui no Moment Love.
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New Edition. Is This the End? Demais, hein? Clássico do ano de 1984, aqui no Moment Love. De 84, agora vamos para o ano de 1997. Tema da novela Por Amor, o som de Fábio Júnior. Só você.

0: We Are Ava com Ocean no Moment Love. Fechando mais uma sequência para você.
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0: E você está ouvindo a Nova 98 Web e o seu programa Moment Love. 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Daqui a pouquinho, a gente volta com mais sucessos no Moment Love.
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0: Seguimos juntos aqui no Moment Love com o som de Julia B, Depois do Universo.

O som de Cássia Eller, O Segundo Sol, música de Nando Reis, aqui no nosso Moment Love. Teve Diana Ross e Lionel Rich com Endless Love, um dueto clássico também, né? E agora, todo o sentimento, a poesia, feita em um momento de dor, né? Mas que é inesquecível, e a gente curte agora o som de Eric Clapton, Tears in Heaven.

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1: Uma hora e um minuto.
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1: 2 horas e 52 minutos.
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1: 5 horas em ponto.
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1: 7 horas em ponto.
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0: Atenção você que é fã do Oasis. Um novo documentário sobre a banda vai estrear na próxima edição do Festival Internacional de Cinema de Veneza, entre os dias 2 a 12 de setembro. O filme vai acompanhar a reunião inédita dos irmãos Gallagher com a turnê Oasis Live 25. Pra quem é fã, imperdível.
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3: 7 horas e 16 minutos.
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0: Segundo a imprensa norte-americana, o ator Pedro Pascal vai ganhar sua própria estrela na calçada da fama de Hollywood. Lembrando que o ator está no elenco de Behemoth, longa que vai estrear nos cinemas em dezembro, no Brasil ainda sem data definida.
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2: 7:32.
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0: Segundo rumores na imprensa norte-americana, a Universal Pictures fechou uma parceria com a Atari para adaptar para o cinema 10 franquias clássicas da empresa de games. As 10 propriedades que ganharão longas: Asteroids, Adventure, Berserk, Breakout, Centipede, Crystal Castle, Millipede, Missile Command, Pong e Yars Revenge.
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2: 7:48.
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0: Já está disponível na internet o pôster oficial do novo filme de Johnny Depp, Ebenezer e os Fantasmas de Natal. É uma nova adaptação de um conto de Natal e que vai se passar em Londres. Além de Johnny Depp, estão no elenco Tremel Tillman, Ian McKellen, Rupert Grint, Daisy Ridley, Arthur Conte, entre outros.
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3: 8 horas e 3 minutos.
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0: Peter Buck, guitarrista do R.E.M., revelou numa entrevista recente que, a princípio, a banda não voltará. Segundo Buck, a decisão não estaria ligada à falta de oportunidades ou de interesse do público, mas ao desejo de manter intacta a história construída ao longo de mais de 30 anos. Ou seja, é improvável que Michael Stipe, Peter Buck, Mike Mills e Bill Berry toquem juntos novamente Losing My Religion.
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3: 8 horas e 25 minutos.
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1: Agora as previsões para Áries, Touro e Gêmeos. Signo de Áries.
2: Nascidos entre 21 de março a 20 de abril.
3: Áries, o céu indica um dia um pouco emocional. Tente estabelecer metas claras e conviver bem com os colegas para não bagunçar a rotina. No amor, evite deixar o humor interferir na relação e fique de olho nas demandas do dia a dia. Pode ser um bom dia para dedicar mais atenção aos estudos também.
1: Signo de Touro.
2: Nascidos entre 21 de abril a 21 de maio.
3: Touro. Pequenas tensões planetárias podem deixar o dia emocionalmente instável. Aposte na disciplina e reflexão antes de qualquer decisão. No amor, encare os empecilhos e evite drama. O céu pede leveza. Na escola, cerque-se de amigos em quem pode confiar.
1: Signo de Gêmeos.
2: Nascidos entre 22 de maio a 21 de junho.
3: Gêmeos, cuidado com discussões que podem surgir com Lua, Vênus e Marte em movimento. Pense antes de soltar qualquer opinião, tá? Tudo bem ser crítico, mas faça isso de forma que todos entendam. No amor, o foco é a relação. Abra-se sobre o que sente, mas sem pressa para administrar as emoções.
1: Já já voltamos com as previsões para Câncer, Leão e Virgem.
4: 8:41.
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1: Agora, as previsões para Câncer, Leão e Virgem. Signo de Câncer.
0: Nascidos entre 22 de junho a 22 de julho.
2: Câncer, o céu aponta um dia um pouco tenso com Lua, Vênus e Marte. Se sentir ansiedade, é normal. Só cuidado para não descontar nas amigas, ok? No amor, valorize quem você está gostando e fortaleça o respeito e a cumplicidade entre vocês. Respira fundo e boa sorte nas provas.
1: Signo de Leão.
0: Nascidos entre 23 de julho a 22 de agosto.
2: Leão, Lua, Vênus e Marte criam um clima de tensão e pequenas disputas na turma hoje. Respira e não pira. No amor, uma postura menos dramática é a chave para tudo fluir mais leve. Mostre como você consegue lidar com as complicações do romance de forma equilibrada.
1: Signo de Virgem.
0: Nascidos entre 23 de agosto a 22 de setembro.
2: Virgem, o movimento planetário indica um dia para administrar responsabilidades sem enrolação, ok? No amor, o céu sugere atenção às transformações com paciência antes de agir. Para não se estressar, divida as tarefas com os amigos na escola.
1: Já já voltamos com as previsões para Libra, Escorpião e Sagitário.
3: 9:07.
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1: Agora, as previsões para Libra, Escorpião e Sagitário. Signo de Libra.
2: Nascidos entre 23 de setembro a 23 de outubro.
3: Libra, o céu aponta que você está mais impulsivo hoje. Pense antes de agir, tá? No amor, podem rolar probleminhas com o crush por conta de diferenças. Converse, se entender é sempre melhor. Com os amigos, diplomacia evita tretas. Nos estudos, avalie bem antes de agir. Estudar em grupo é ótimo, mas com foco real.
1: Signo de Escorpião.
2: Nascidos entre 24 de outubro a 22 de novembro.
3: Escorpião, o sábado pode ser emocionante, mas o movimento planetário pode despertar compras desnecessárias. Então fique de olho. No amor, surge a oportunidade de conversar com o crush e se entenderem melhor.
1: Signo de Sagitário.
2: Nascidos entre 23 de novembro a 22 de dezembro.
3: Sagitário, respira. O céu mostra a chance de um clima pesado na escola. Aposte em fazer algo diferente por aí. No amor, autoconfiança é a pedida. Com os amigos, seja mais leve e evite conflitos. Tá tudo bem dar um tempo quando precisar, ok?
1: Já voltamos com as previsões para Capricórnio, Aquário e Peixes.
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5: 9 horas e 34 minutos.

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1: Agora, as previsões para Capricórnio, Aquário e Peixes. Signo de Capricórnio.
2: Nascidos entre 22 de dezembro a 20 de janeiro.
3: Capricórnio, o sábado sinaliza cuidado com o bem-estar. Evite estresse com tarefas desnecessárias na escola. O céu adverte sobre a possibilidade de agir sem pensar. No amor, encarar as dificuldades pode ser a chave para manter a relação saudável. Por isso, se dedique nessa área. A emoção está em alta.
1: Signo de Aquários.
2: Nascidos entre 21 de janeiro a 20 de fevereiro.
3: Aquário, Lua, Vênus e Marte criam um clima de estresse hoje. Tentar entender o outro ajuda a lidar melhor com tudo. No amor, dê apoio emocional ao crush e pense no futuro da relação para manter o equilíbrio. Respira fundo e encare o desafio de forma positiva.
1: Signo de Peixes.
2: Nascidos entre 21 de fevereiro a 20 de março.
3: Peixes, um aspecto desafiador entre Lua, Vênus e Marte pode deixar o dia meio enrolado, especialmente quando assuntos pessoais colidem com os estudos. Adote um jeito prático de resolver as coisas. Na paquera, mesmo com o clima estranho com o crush, lide com tudo de forma sensata. Nos estudos, seja prático e concentrado.
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4: 9:54.
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2: 10 horas e 30 minutos.

0: A campanha Julho Amarelo foi criada com o objetivo de conscientizar a população da importância da prevenção, diagnóstico e tratamento das hepatites virais. 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A hepatite é uma doença que, se não for tratada rapidamente, pode levar à morte.
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2: 11 horas, em ponto.
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10: E é isso, gente. É final de semana no seu rádio e o seu, meu, nosso Pop Play está no ar. Aumenta o volume aí, avisa todo mundo. Douglas Santos está na área com o melhor do pop pra você curtir aqui na melhor rádio do Brasil. Pop Play está no ar comigo, Douglas Santos, e é música boa chegando pra você curtir aqui comigo. Aumenta o volume na melhor rádio do Brasil. Pop Play está no ar.

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1: Gente, vamos lá para o nosso show do intervalo. Tá curtindo aí a programação, né? Com muito mais para você curtir, muito mais Pop Play no seu rádio. Volta já já com muito mais. Então, continue com a gente, continue na melhor. E o Pop Play com muita música, daqui a pouquinho tá de volta.
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0: Pop Play. 20 de julho, Dia do Amigo e Dia Internacional da Amizade. A data foi celebrada pela primeira vez em 1999 na Argentina. Segundo seu idealizador, Henrique Ernesto Febraro, a chegada do homem à Lua, que aconteceu no dia 20 de julho, é um símbolo de união entre todos os seres humanos, porque juntos, os povos podem conseguir superar desafios quase que impossíveis.
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8: Pop Play de volta no seu rádio. Prazerzão do Douglas Santos. E vem chegando música boa pra você curtir. Aumenta o volume. É o Pop Play no ar.
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1: E o finalzão de semana mais top do Brasil é aqui, com certeza. Gente, obrigado por sua audiência, por sua companhia, você em todo canto do nosso Brasilzão. Que Deus abençoe a sua vida e até a próxima edição do nosso programa. Ficam todos com Deus. Beijo no seu coração e pensamento positivo sempre. Tudo vai dar certo, tudo já deu certo. Tchau, tchau. Fui!
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1: Meio-dia e 2 minutos.
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3: Meio-dia e 36 minutos.

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0: 13 horas, em ponto.
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3: Ai, ai, ai, ai, ai, ai, ai, ai, ai, ai, ai, que delícia! E chegou aquela hora que a gente fica esperando a semana toda. No ar, mais uma edição do Conexão Hits. Edição esta de número 13. Hora de curtir a próxima hora com a gente. Só chega aí, gente boa. Só vem. Vem ouvir aqueles hits de todos os tempos. E os principais lançamentos, é claro. Seja por onde você estiver nos ouvindo, no aplicativo desta web rádio, ou até mesmo através do canal oficial lá no youtube.com/conexaohits_oficial, com aquela experiência maravilhosa de ouvir e ver as capas originais de todos os discos a cada track que tocamos. Ou até mesmo nas ondas do seu rádio. Sejam todos muito bem-vindos. Bora começar? Então dá um grau no volume. Aumenta, aumenta muito. Tema oficial da Copa do Mundo 2026, Shakira. Começamos assim o primeiro bloco do poderoso Conexão.

diretamente da Europa, França, Marsella. Mais um lançamento espetacular de Hugel, desta vez com David Guetta, French Montana e Aida Martin. Praticamente a seleção francesa. Shine fecha a primeira parte do programa, além de uma porrada de músicas com aquela roupagem diferente que só tem por aqui no Conexão Hits. Sem mais delongas,

0: que música brasileira não é boa, hein? Remix bem bacana para Cheia de Charme na voz de Guilherme Arantes fecha as cortinas da edição de hoje. Além de uma porrada de músicas legais que percorreram a passarela do Conexão. Quer saber a tracklist completa? Abre seu smartphone, vai lá no Instagram, digita @conexãohits_oficial. Curte, comenta e compartilha. Ajuda a firma aí, galera. Apresentação, mixagens e direção deste que vos fala Washington Lemes. Com voz padrão de Domênico Gato, ele. Curadoria do melhor de todos, DJ Ronaldinho. Matheus Lemes, o mago dos teclados na direção de imagens. Sempre agradecendo a sua audiência, a sua companhia e o seu prestígio de sempre. Fechamos desta forma a 13ª edição do Conexão Hits. Ótima semana a todos. Fiquem bem. Valeu!
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1: 14 horas e 3 minutos.
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0: 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Olá, amantes da boa música. Está no ar o seu programa Hits Brasil, aqui na Nova 98 Web. O segredo das paradas de sucesso. Vamos viajar direto para os anos 1970. Se você viveu aquela época, com certeza se apaixonou, dançou e cantou baladas românticas em inglês perfeito, jurando que os artistas eram americanos ou britânicos. Mas o grande segredo é que muitos daqueles gringos eram, na verdade, músicos brasileiros. Sim, estamos falando do fenômeno dos falsos gringos. Naquela década, trazer discos e fitas master do exterior era extremamente caro por causa das taxas de importação. Para economizar com direitos autorais e preencher as cobiçadas trilhas sonoras internacionais das novelas, as gravadoras nacionais tiveram uma ideia genial: colocar músicos brasileiros para compor e cantar em inglês. A condição? Eles precisavam adotar pseudônimos estrangeiros sofisticados. O público comprava os discos da coletânea Hits Brasil jurando que vinham de Nova York. E o resultado foi uma enxurrada de primeiros lugares nas rádios. No nosso primeiro bloco, vamos ouvir alguns desses gigantes que você conhece muito bem em português, mas que começaram a carreira escondidos atrás de nomes americanos. Solta o som aí, DJ.
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0: Que bela viagem no tempo foi essa? Você está logado no Hits Brasil, o seu especial da Nova 98 Web. É simplesmente incrível pensar que aquele vozeirão de Mark Davis era o jovem Fábio Júnior iniciando sua trajetória, ou que o mestre dos mega hits, Michael Sullivan, embalava corações apaixonados fingindo ser um astro internacional. Mas a nossa homenagem a essa era de ouro não para por aqui. No próximo bloco, nós iremos destacar o caso mais impressionante desse movimento. Um artista brasileiro que criou uma canção em inglês tão perfeita sob um pseudônimo, que a música estourou no mundo inteiro, foi regravada por lendas como Frank Sinatra e Elvis Presley, e virou um clássico global definitivo. Além disso, vamos resgatar a voz potente do saudoso Gessé bem antes da fama na MPB, e o talento de um dos integrantes do Roupa Nova em sua fase de gringo. Não saia daí, já estaremos de volta. O segundo bloco do Hits Brasil vem vindo com mais mistérios revelados e muita música boa. É logo depois do intervalo comercial. Continue na Nova 98 Web. Especial Hits Brasil.
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2: No dia 26 de julho, comemoramos no Brasil o Dia dos Avós. É o contrário do Dia das Mães e do Dia dos Pais, que sempre são comemorados no domingo. O Dia dos Avós tem essa data fixa, em que também comemora-se o Dia de Santa Ana e São Joaquim, avós de Jesus Cristo. Já nos Estados Unidos, por exemplo, o Dia dos Avós é comemorado anualmente no primeiro domingo após o Labor Day, que é o Dia do Trabalho por lá, celebrado na primeira segunda-feira de setembro.
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2: 14 horas e 33 minutos.
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0: 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Quem eram os falsos gringos? Estamos de volta com o especial Hits Brasil. Naquela época, para alcançar o sucesso comercial, era comum que artistas brasileiros gravassem canções em inglês. Além disso, muitos adotavam pseudônimos com nomes estrangeiros para ocultar suas verdadeiras identidades. O maior exemplo foi o grupo paulistano Folhas, que estourou nas rádios com My Mistake em 1973. Reza a lenda que eles compunham as letras em inglês consultando os livrinhos de bolso em inglês sem mestre. Aumente o som. Fique agora com esta seleção de hits que preparamos para fechar este último bloco. 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

0: e ao som nostálgico de Richard Young, que hoje brilha há décadas nos palcos, com Roupa Nova, com Ricardo Fegali. The night is coming and I'm so bad. Nós encerramos o nosso especial Hits Brasil de hoje. Passamos por uma época em que o talento e a criatividade do músico brasileiro precisaram usar um disfarce internacional para conquistar o próprio país e, em alguns casos, o mundo. Uma farsa inofensiva e genial que embalou os bailes, os tocadiscos e marcou a juventude de muita gente nos anos 70. Fique ligado na Nova 98 Web. Um grande abraço, cuide-se bem e até o próximo especial. Para você que não ouviu hoje o especial na íntegra, amanhã domingo iremos reprisar o especial às 16 horas.
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1: 15 horas e 3 minutos.
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6: Opa, opa, opa, e aí, tranquilex de buenas. Estamos por aqui, prontos para levar para você os hits dos anos 2000 em mais uma edição do nosso
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6: A edição Flash, detonando uma hora diretaço só com as boas para você.
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6: Eu sou o Paulo Torres. Você pode me seguir lá no Insta, arroba oi Paulo Torres.
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6: Também do programa é arroba programa Mega Hits. Também você pode mandar sua mensagem, interagir com a gente, pedir o seu som, dizer de onde está ouvindo através do nosso WhatsApp, que é exclusivo, 11 933609549. Temos Facebook Mega Hits Oficial e também lá no site centraldj.com.br/megahits você consegue interagir com a gente. Então bora lá, participa, porque a partir de agora uma hora diretaço, dividida em dois supersets, chegando com tudo. O primeiro deles com o TBT e já já o segundo com a reserva especial de Flashback. E pra abrir a edição de hoje, chegando o som de Tove Lo, voltando a 2014 com Habits Stay High. Tá no ar pra você o nosso Mega Hits, edição Flash, já aqui com o nosso TBT Mega Hits. Bora, bora!

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0: Mega Hits tocando as boas pra você e fechando aqui o nosso TBT de hoje, fechando a primeira parte aqui do nosso programa, o som de Armin Van Buuren com This Is What It Feels Like. Teve também Calvin Harris com Ellie Goulding, Outside, David Guetta e Sia, super clássico Titanium, também Zed Fox's Clarity, Borges com Invincible e abrimos com Tovlu, Habits, Stay High. Pausa bem rápida agora, breve intervalo e a gente volta já já com mais meia hora, segunda parte, trazendo vários hits aí do início dos anos 2000. Então não sai da sintonia que o Mega Hits volta já já, Brasil.
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5: 15 horas e 33 minutos.
6: O Dia dos Avós é comemorado no Brasil no dia 26 de julho, mesma data em que comemora-se o dia de Santa Ana e São Joaquim, pais de Maria e avós de Jesus Cristo. No dia 26 de julho de 1584, o Papa Gregório VIII canonizou os avós de Jesus Cristo. Por isto, a escolha desta data para a celebração. O Dia dos Avós foi instituído para homenagear e agradecer toda a consideração, amor e carinho que os avós dão aos netos.
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0: Estamos de volta com muito mais no Mega Hits, edição Flash. Seja muito bem-vindo. Eu sou Paulo Torres com você por aqui. Com mais meia hora diretaço. Quer participar? Quer mandar o seu recadinho pra gente? Vai lá no nosso WhatsApp e grava seu áudio. Lá você pode pedir o seu som também. Diz de onde você tá ouvindo e grava lá pra gente seu recado. No 11 933 60 9549. Temos o Facebook Mega Hits Oficial. Temos o Instagram, arroba programa Mega Hits. Tem o meu também, arroba oi Paulo Torres, e também no site você participa no centraldj.com.br/megahits. E lembrando que temos o canal no YouTube, lá tem vários sets, várias coisas bacaninhas. Se inscreve lá, youtube.com/DJ Paulo Torres. Bora com mais hits por aqui, chegando mais sons para você relembrar aqui na segunda parte, e agora tem reserva especial de flashback, já começando com esse som de 2002, Liquid Dance, First Time. Bora, tá no ar para você a reserva especial de flashback do seu Mega Hits edição.

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0: Mega Hits, a nossa edição Flash chegando ao final nessa super edição de hoje, que rolou pra você vários hits. E fechamos com Thunder Puss, Papa's Got a Brand New Big Bag, teve DJ Frederick, Ele é Folia, também Ian Van Down com RZA, Axel Kuhn com Close to You, e abrimos com Liquid Dance, First Time. Edição de hoje chegando ao final, valeu pela sua audiência, muito obrigado pela sua participação, você que estava aí ligado com a gente. Se você quiser ouvir de novo, acessa lá o centraldj.com.br/megahits, é o último programa que está postado por lá, a última edição, combinado? Segue no Insta, @programamegahits, me segue também no @oipaulotorres e se inscreve no YouTube lá, youtube.com/DJ Paulo Torres. Semana que vem estaremos aqui, de volta neste mesmo horário e neste mesmo canal com muito mais. Portanto, não perca. Forte abraço, valeu pela audiência. Fica por aqui a edição de hoje do nosso...
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1: 16:03.
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1: Muito bem, Fabrício. Lá no fim dos anos 80, deu às pistas um estilo que misturou duas paixões, as batidas do house com a atitude do hip hop. Nascia o hip house, um som que ganhou força nas ruas e clubes de Chicago e colocou uma nova energia nas pistas. Entre os grandes nomes dessa cena está Lydell Tonsell, DJ, produtor e um dos responsáveis por levar o gênero ao mundo. Em 1992, ele lançou o álbum Harmony e dele saiu o clássico No, que chegou ao topo da parada dance da Billboard. Aumenta o volume então, porque vem aí Lydell Tonsell com o hino Nunu no Central Flash. 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

0: Começamos e começamos bem o Central Flash com Clubhouse, David Morales, Deep in My Heart. Continuamos aqui nos anos 90, trazendo agora a participação dele.
1: Bora, Fabrício.
0: DJ Timmis.
1: Você pode até não conhecer o nome Strictly Rhythm, mas com certeza já dançou um sucesso lançado por ela. A gravadora, nascida em Nova York em 89, ajudou a transformar o House Music num fenômeno mundial e revelou artistas que marcaram as pistas nos anos 90. Por lá que em 93, o produtor Eric Morillo e o vocalista The Mad Stuntman criaram um dos maiores hinos da história da dance music, I Like to Move It. Diz a lenda que a letra foi escrita em apenas 5 minutos e bastaram alguns segundos para o mundo inteiro entrar no ritmo. A música virou sucesso em diversos países e mais de 10 anos depois ganhou uma nova vida com o tema do Rei Julian no filme Madagascar, você lembra? De repente, quem dançava nas raves viu os filhos cantando o mesmo refrão em casa. Tem um clássico que faz o sucesso por uma estação e tem um clássico que atravessa gerações. Agora, mexe o corpo, aumenta o volume, porque vem aí Real to Real com o eterno I Like to Move It, Move It.
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0: 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Nesse bloco, só os remixes de Eric Morillo. Esse cara fez história na house music dos anos 90, eu nem preciso falar, né? A gente ouviu Reality, Crystal Waters, Club Ultimate, o Raw e também Real to Real.
1: Quem tá falando aqui é o Felipe Ramon de Planaltina DF. Toca aí alguma música aí do Rapa aí pra gente. Obrigado. 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

0: Diferente do que você tá acostumado, acostumada a curtir aqui no Central Flash, alguns remixes de música nacional. De Abelha, Como Eu Quero, Lulu Santos, Como Uma Onda, Cazuza, Beth Balanço e também o Rapa Mar de Gente, nas mãos do DJ Deeply. 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Reta final do Central Flash, quem tá chegando é o DJ Garvey, trazendo o resultado da enquete do Taborda.
1: Vamos lá, Fabrício, olha só, Enjoy the Silence é muito mais do que um sucesso. É um dos maiores hinos do synth pop de todos os tempos. Ela foi lançada lá em 1990 pelo Depeche Mode e a faixa ajudou aí a consolidar a banda como uma das maiores e mais importantes da música eletrônica, misturando aí sintetizadores e uma atmosfera que atravessou as gerações. Tanto que mais de 3 décadas depois ela continua ganhando novas leituras nas pistas do mundo todo. E numa das últimas edições do Live Mix, a famosa enquete do Taborda mostrou isso mais uma vez. A versão mais votada pelos ouvintes foi a nova releitura do Armin van Buuren, com Silver Panda, que já virou destaque nos maiores festivais do planeta. Então, como o público mandou, a gente obedece. Aumenta o som porque agora você vai ouvir Here in My Arms, Enjoy the Silence, a nova versão de Armin van Buuren e Silver Panda aqui no nosso Central Flash.

Você ouviu o Yazoo, Don't Go, New Order, Blue Monday, também o David Guetta com Forever Young, participação do Alphaville, Ava Max e o Armin Van Buuren, que nos surpreendeu recentemente com Here in My Arms, a versão de Enjoy the Silence do Depeche Mode.

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1: 17 horas e 4 minutos.
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5: Família, chegamos! E aí, tá tudo bem? Tudo certo? Tá começando mais uma edição do nosso Eletro Hits, o melhor programa eletrônico pra você ouvir de boa no seu fim de semana. E aí, tá tudo bem? Eu me chamo Marcos Santos e a partir de agora eu vou comandar aqui, velho. Vou trazer só as tops da nossa programação. Só a batida aí, ó, da nossa programação. Você vai poder falar comigo, vai poder pedir a sua música eletrônica e ajudar com certeza a fazer aqui a nossa programação. Obrigado a você que tá em casa, no trabalho, seja onde for. Importante é você tá conectado aqui com a gente, ligado na melhor playlist musical do seu fim de semana. Vamos deixar de papo, já vamos trazendo pra você na nossa pista, pista máxima, velho. Ah, sinal verde, então aumente o volume, tá começando o nosso Eletro Hits, o melhor da música eletrônica.

a batida perfeita para o seu fim de semana. E assim a gente começa muito bem aqui, velho. Só pra esquentar ainda mais o seu fim de semana com a melhor programação da sua playlist do seu fim de semana. Que bom que você tá aí com a gente. A audiência sempre crescendo aqui. A audiência da nossa programação e da nossa rádio, né? Sempre os comentários que a gente ouve por aí, que a turminha sempre ouve o Eletro Hits. E você, você tá onde? Ouvindo a batida do seu rádio, tá bom? É a batida do seu fim de semana. Bora nessa? A música não para por aqui. Aumente o volume, vai!

0: Sensacional, véi! Que é isso, hein? Olha que sequência, até eu aqui não sei que eu. Quase que eu caio da cadeira, produção. Quase que eu caio da cadeira. Vamos pro intervalo rapidinho, segura aí, que é porque eu tenho muito mais pra você aqui no nosso Eletro Hits. Eu volto já já.
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2: 17:29.
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0: Alegria do seu rádio. Maravilha, maravilha, estamos de volta pro nosso segundo bloco, nossa última sequência aqui, velho. Que maravilha. Muito obrigado a você que tá dando aquela carona maravilhosa no seu carro, você tá curtindo o fim de semana, tá aí de boa ouvindo o nosso Eletro Hits. Que bacana, velho. Eu fico aqui tanto elogiado de vocês ouvindo nosso Eletro Hits do fim de semana. Obrigado pelo seu carinho. Fala aqui pra mim da onde você tá ouvindo a gente. Manda aí seu recado, manda sua mensagem no nosso fone. É quase que eu ia falar, usando forte, né, velho? Igual o meu amigo fala por aí, né? Tá certo. É, usando forte. É isso? Então vamos nessa. Se tiver ouvindo, manda pra cá um nome bonitinho pra gente mandar e registrar a sua participação aqui no nosso Eletro Hits. Vamos nessa!

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Opa, sensacional! E fechando a edição, mais um fim de semana com você por aqui, tá bom? Vou ficando por aqui, deixo meu abraço, meu carinho a todos vocês. Amanhã tem mais, quer dizer, fim de semana aqui, no próximo fim de semana.

0: próxima. Fui!
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0: 18:05.
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0: negócio aqui tá bom demais. Deixa eu ver quem tá conectado aqui com a gente aqui no WhatsApp. Alô, meu diretor Bildos. É, meu diretor da Nova 98, show de bola, meu irmão. Temos o Adilson Leite também, tá ligadaço com a gente lá na Asa Sul. Temos a Inês também, ligadaça com a gente. Um beijão pra você aqui na Santa Maria. Temos o Eduardo Struez, também do Rio de Janeiro, ligadaço com a gente. Alô, Ângelo Dutra. Também tá ligado com a gente no Twitch TV. Valeu, Ângelo. Temos o Márcio José também, tá ligadaço com a gente lá no Gama Leste. Temos o Edson Cristo também lá do Rio de Janeiro, ligadaço com a gente também. Show de bola. Bom demais. Alô, Aderbal Siqueira, do programa Velhos Tempos. Já já escuto o seu hoje aqui e vou mandar aquele alô especial. Ele tem novidades aí. Bom demais. Quem mais aqui? Alô, Renata Silva também, ligadaça com a gente. Um beijão pra você, Renata.
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0: Beleza, temos o Didi Mix, lá da Ceilândia, também tá ligadaço com a gente. Alô, Didi Mix, show de bola, meu irmão. E falar nisso, ele vai estar com a gente lá no Lazer, aqui da Santa Maria, dia 23, vai ser bom demais. E dia 16, estaremos lá na Praça do Cine Itapuã, com a equipe Lizerson, Haroldo, DJ Júnior. Tem o DJ Demi também, vai estar participando com a gente. Vai ser uma tarde sensacional. Eu, DJ Marcão também. Pra gente fazer uma tarde sensacional de muita música boa pra vocês curtir e dançar de muitão. Esse próximo bloco agora vai ser o cara da pesada. Alô, Edilson Carlos.

0: É isso aí, agora vai ser o Edilson Carlos, estou comunicando com ele aqui. Deixa eu botar a trilha mais um pouquinho. Nossa!
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0: Manda mais alô pra nós aí, tá, rapaziada?
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Alô, Thelma, também tá ligadaço com a gente. Beijão, Thelma. Salve, DJ Haroldo. É nóis, Haroldo DJ. Dia 16 e dia 23, estamos juntos. Grande abraço. Aparece aqui, viu? A gente trocou as ideias. Show de bola.

todos que estão aí curtindo o Twitch TV, curtindo Flashlight e com um pedaço do baile da pesada aqui pra vocês. Legal, obrigado por vocês que estão aí, vocês que estão curtindo a gente de qualquer lugar. Muito bom estar aqui, muito bom estar participando, muito bom estar aqui fazendo essa brincadeira hoje aqui com o Marcão, né? Há tempos que a gente não participava de uma festa junto, que a gente não tocava junto, que a gente não brincava junto. Vamos lá, vamos tocar uma meia horinha pra vocês aqui, umas coisas boas aí. E vamos seguindo, vamos lá. Abraço a todos aí, Edson, Rio de Janeiro, que eu sei que tá ligadíssimo lá com a gente. O Eduardo Estranho também tá ligadíssimo, que eu sei. Depois eu mando mais alô aqui pra galera, beleza? Vamos nessa então, vamos lá.

É isso aí, galera. Estamos aqui participando aqui dessa grande festa com o nosso grande amigo Marcão. Quero mandar um abraço aqui pro Aderbaldo, lá do Gama, que tá curtindo a gente. Agradecendo a todos aí que estão na sintonia também, curtindo aqui uma parte do Baile da Pesada.

né? Eu tô aqui em Arinos, Minas Gerais, e a gente tem como fazer essas participações, então. Aí ficou Flash Night e um pedaço do baile da pesada aqui. Mais uma vez agradecendo aqui a Eduardo Estresse, que tá com a gente aqui, cara, mandou, nos disse pra

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0: trabalho da pesada, né? Bom demais. Deixa aqui mandar um alô pra Cíntia. Alô, Cíntia! Cíntia lá em Valparaíso, também tá ligadaço com a gente. Alô, Aderbal Siqueira. Em breve, Aderbal Siqueira estará na Gama Comunidade, a rádio da cidade. Alô, Aderbal Siqueira, valeu, cara, um abração pra você. Você também faz parte da nossa vida, né? Trabalhamos juntos lá na comunidade. Eita, tempinhos bons, né? Edson Cristo matando a saudade, isso é bom demais, né? É isso aí. Meu diretor, VJ Mildos. Ah, escuta aí, Edilson, tem um áudio aqui especial aqui pra mandar. Cadê? Deixa eu procurar aqui. Tá aqui. Vou até baixar aqui o BG mais um pouquinho. Escuta aí, olha só.
1: E aí, galera que está ouvindo o Flash Night, essa super live, a máquina do tempo para você aí na Nova 98 Web. E também você que está aí pelo twitch.tv, aqui é o DJ Livio Blur, mandando um abraço especial para o DJ Marcão e para o DJ Edilson Carlos. Que festaço, hein? Forte abraço para todo mundo que está ouvindo e segue o baile.
0: Grande Livio Blur, valeu, meu querido. Show de bola, meu irmão. Brigadaço aí. E obrigado por descobrir aquela música, viu? Rapaz, que música, viu? Foi a primeira música que toquei no bloco. Beleza, deixa eu ver quem mais está conectado aqui com a gente. Rapaz, tá bom demais. Quero mandar um salve para o DJ Adailton. Alô, DJ Adailton aqui da Santa Maria. Tocou também lá no Lazer, né? Com o Edilson Carlos. Foi bom demais. Eduardo Stress, também do Rio de Janeiro, também tá ligadaço com a gente. Show de bola, meu irmão. Valeu. Esses vídeos vai tudo para... Manda os vídeos também que você gravou do Edilson Carlos pra gente botar tudo no status. Porque essa é uma coisa histórica. Didi Mix lá de Ceilândia. Valeu, Didi Mix. Opa. Kleber Moura também lá de Taguatinga. Alô, Renata Silva também ligadaça com a gente. Beijão pra você, Renata.
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0: Daqui a pouquinho eu vou colocar a programação da sua Nova 98. Hoje eu tive aqui uma enrolação danada aqui, mas já eu coloco a sua programação da sua Nova 98 pra amanhã, né? E amanhã também tem reprise do programa Flash Night, a Máquina do Tempo, a partir das 20 horas, na sua Nova 98 Web. Não deu para você ouvir hoje, ou quer ouvir novamente, amanhã, na sua Nova 98 Web, beleza? Deixa eu ver quem mais está ligadaça com a gente aqui. DJ Luiz Cardoso. Um abração para você, meu querido DJ Luiz Cardoso. Mandar também um abraço para o meu mano Igor, meu mano Júnior, meu mano Alexandre. Eita! João Casado de Paraíba, João Pessoa. Eita! O cara das pingas brabas. Quando eu fui lá para João Pessoa, o cara me deu umas pingas, meu irmão. Eita, João. Edilson, tu lembra, né, Edilson? Tô vendo você aqui na outra janelinha. Meu irmão, que cachaça braba foi. A tal da moça bonita. Beleza, vamos lá. Continuando o Flash Night, a máquina do tempo. Já Edilson volta. Bora que vamos. 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
3: Beleza, Flash Night, a máquina do tempo. Alô, Elívio Blower, tá aqui online com a gente. Grande abraço, Elívio, show de bola, cara. Obrigado aí pelo retorno, o som tá bom, né? Valeu, meu amigo, grande abraço pra você, cara, show de bola. O Edilson também já tá online, já vai mandar um abraço pra você também. Direto de Arinos, beleza. Quero mandar um salve também para o meu amigo Tiano da equipe On Base. Alô, Tiano! Valeu, Tiano! Grande abraço para você. Daqui a pouquinho eu falo da sua programação, da sua nova 98 Web, beleza? Lembrando que dia 16, lá na Praça do Cine Itapuã, tem Lazer do Estilo com a equipe Laser Som, Haroldo DJ, DJ Marcão, DJ Júnior, DJs convidados, DJ Demi e muito mais, beleza? Dia 23, aqui na Santa Maria, ao lado da AC105, mais um lazer com a equipe Laser Som, Haroldo DJ, DJ Júnior, DJ Marcão e DJ Mix, lá da Ceilândia, beleza? Então, espero marcar presença de todos vocês lá com a gente, pra gente curtir uma tarde sensacional, beleza? Deixa eu ver se tem mais alô aqui, deixa eu dar uma olhadinha aqui no WhatsApp. Meus amigos, alô Regi, um abração pra você. O cara tá comendo pizza, mandando aqui. Eita, chá de boldo. Rapaz. Alô Matheus, também tá ligadaço com a gente. Ainda fez um meme aqui pra mim, viu? Esse pessoal não existe, não. Alô Edilson, tudo certinho aí?
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3: Tá me ouvindo, Edilson?
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3: Beleza, com vocês mais um bloco, Edilson Carlos, o baile da pesada, o cara arrebenta, viu? Deixa eu mandar um áudio por aqui, senão ele não vai me escutar.

É isso aí, galera. Estamos de volta aqui, né? Com mais um bloco de músicas. Flash Night misturando com o baile da pesada. Coisa legal, né? Coisa gostosa. Manda um abraço especial aqui pro nosso grande amigo, Elívio Blower, amigo das antigas. Elívio, eu fiz uma entrevista com o Deco Valu, tá lá no meu canal, no YouTube. Edilson Carlos com o baile da pesada. Vai lá, Deco Valu. Eu tava contando pra ele daquela época que pra gente obter discos e CD e etc, a gente tinha uma conexão que fazia com que os discos e os CDs chegassem até a gente. Depois você curte essa entrevista lá, tá maravilhosa. Você que não curtiu ainda, curta lá. Deco Valu, um dos grandes influenciadores do hip hop no Brasil, um dos grandes nomes da música eletrônica no Brasil, tá lá no nosso canal do YouTube. Canalzinho tá maravilhoso, muita coisa gostosa, muita coisa bonita, entra lá pra você ver. Quero mandar um abraço também pro Adilson Nery, nosso grande amigo Adilson, tá ligadinho também, curtindo com a gente. Vamos lá, vamos seguindo, fazer um bloco bacana de música aqui pra vocês, tá certo? Abraço, gente, fica com Deus e vamos que vamos, porque o som não pode parar. Vamos lá!